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2: Ótima noite, tamo junto. Aqui é Jimmy Soler, muito prazer. A partir de agora, pista liberada. Só tem hit, só tem sucesso na pista do Energia na noite. Aumente o volume do seu som. Sextou.

Energia 97 FM aí no seu som. E aqui o Energia na Noite. Mixagens exclusivas no seu som. Tudo que você gosta tocando por aqui. E aquele super clássico. Terminando aqui a primeira hora do Energia na Noite na sua sexta-feira. Ó, segue a gente aí nas redes sociais. @Energia97FM no Instagram e também no TikTok. @JimmySoler no TikTok e também no Instagram. Terminando a primeira parte aqui com o clássico pra você. E terminou o programa. Esse som que eu tô fazendo aqui agora na Energia 97 FM, faço ao vivo daqui a pouquinho lá na pista da Lamy Light. Te espero por lá. Fechou? E agora vamos de clássicos TBT anos 90 no seu som.

0: aqui na Energia 97 FM, o Energia na Noite, terminando por aqui. Clássicos TBT nos 90. Terminou, tá bom? Amanhã tem mais no final da noite. A gente se fala também daqui a pouquinho, ao meio-dia, por aqui na programação. Na sequência, tem o Frank. Fala, Frank!
1: Opa!
0: Vambora. Ó, faz o seguinte, me segue aí no TikTok, @JimmySolero, o conteúdo é top, faço várias lives e espero você por lá, tá bom? TikTok, @JimmySolero, valeu Frank, bom trampo aí, tamo junto, amanhã tem mais gente, valeu, fica com Deus.
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3: Valeu, Jimmy! Depois de intervalo, tem muito mais música pra você aqui na Energia 97, a energia que te move. Aguenta aí, beleza?
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6: Fala, Frank, falando francamente.
4: Falando francamente, aí tudo certo, tudo beleza, pra quem é o Frank, invadindo a madrugada de sabadão, sem desânimo, hein, cara, alto astral. Sabadão começando, madrugada, muita música vai passar por aqui, tá certo? Agitando a sua madrugada, trilha sonora por nossa conta, hein, Florida.

diretamente de Barranquilla, Shakira, whatever, whatever, aqui na Energia 97. Ainda Calvin Harris com Sam Smith, Scott Douglas. Ainda Madonna e também Florida com David Guetta. Club Can Handle Me, a primeira da sua madrugada aqui na Energia. Seguinte, ó, só lembrando que daqui a pouquinho, logo mais às 7 da manhã, tem aí a velhinha junto com a Claudinha. É o Energia na Veia, o melhor programa de flashback do seu rádio. Portanto, não perca, marca aí no relógio, tá bom? Daqui a pouquinho dá aquela dormidinha. Não, não dorme não. Confere aí a madrugada da Energia 97. Tá legal, beleza? Agora tem o N, sim.

0: Fala aqui na Energia 97 com Need You Now. Ainda Manage to Work, rolou também More 5. Ainda Dead Swings mandando Bad Dreams. E continua aqui, ó.
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14: Muito bom dia pra você, Claudinha, chegando por aqui. Vamos junto, vamos embora. Como foi a sua semana? Tudo na paz, tudo bem? Ai, é tão bom estar aqui de volta, mais um final de semana juntos, aqui no Energia na Veia, até o meio-dia, bom demais, né? E a partir de agora, você manda o seu áudio, a sua mensagem, né? 11-966-50-7997, está valendo um par de ingressos para o cinema. E a pergunta de hoje, quem foi a pessoa mais famosa que você já conheceu? E aí, quero saber, viu? Me conta! Chegando pra abrir o programa, Kylie Minogue.

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0: Grads. O nosso Whats, você sabe qual é? 11 96650 7997. Valendo pra você um par de ingressos pro cinema. Quero saber. Sou curiosa. Quem foi a pessoa mais famosa, a pessoa mais famosa que você já conheceu aí na sua vida, né? A gente, por aí, a gente esbarra às vezes, né? Então vamos saber.
1: Bom dia, Claudinha. Bom dia a todos os ouvintes da Energia na Velha. Aqui é o Wagner de Poá. A pessoa mais famosa que eu conheci foi o vocalista do grupo W. Oh. Quando ele esteve aqui no salão do Concórdia, aqui em Poá. Sim. Aí eu e minha esposa conseguimos tirar uma foto com ele. Beijo. Tenha um ótimo dia.
0: Pra você também, meu querido. W. Muito bom, hein? Muito bom.
2: Bom dia, Claudinha. Bom dia a todos os ouvintes da Energia. A energia que te move. É Sérgio Rodrigues, de Taipas. Claudinha.
0: Oi.
2: Ó, não vou citar o nome do local que eu trabalhava, mas eu escoltei diversos famosos aí, entre eles Léo Jaime, Cláudia Raia, Adriane Galisteu, Datena, entre outros aí, porque eles acessavam ele ponto desse local que eu trabalhava. Legal. Entendeu? E inclusive ganhei até um CD do Léo Jaime que eu guardo com muito carinho até hoje. Ah, abraço, bom. Claudinha, beijo no teu coração e bom programa. Harry Gol.
0: Você também. Eu dou risada com esses Harry Gol aí, viu? Vambora!
3: Claudinha, bom dia!
0: Bom dia!
3: Fábio, motorista de aplicativo.
0: E aí, Fabiano?
3: A pessoa mais famosa que eu conheci, Marcelinho Carioca, ídolo do Timão, do meu Timão. E aí, numa confraternização da empresa, ele tava numa churrascaria.
0: Ó, que delícia.
3: E tirei foto junto com ele.
0: Muito bom!
3: E eu quero concorrer ao ingresso do cinema, Claudinha!
0: Tá bom
3: sábado!
0: Uhul!
3: E não tamo nem aí!
0: Bem, tchau!
4: Bom dia, Claudinha! Sabadão!
0: Sabadão!
4: Tá falando o Stênio aqui de Interlagos?
0: Oi!
4: Eu, desde criança, já tive contato com pessoas famosas aí. Conheci os Trapalhões de perto, Didi, Dedé, Mussou, Zacarias. Falei com eles. E ao longo da história conheci outros famosos aí, atores da Globo, Marco Rico, Adriano Esteves, entre outros aí. Tem uma lista grande aí, não vou lembrar de todos. Jogador Raí, outro jogador de futebol, Pérez, vencedor de Exalta Samba. Conheci muita gente, teve contato com bastante gente aí.
0: É um artista,
4: é isso
0: quase,
4: aí,
0: né?
4: Um bom sábado pra nós.
0: Beijo, beijo, meu bem.
5: Bom dia, Claudinha.
0: Bom dia.
5: Sérgio Roque, na Zona Oeste. 5 horas no comando do programa, interagindo com os ouvintes.
0: Beleza.
5: Não é pra qualquer uma, não.
0: Opa!
5: Tô aqui mandando muita energia positiva.
0: Obrigada,
5: pra você.
0: Obrigada, meu bem.
5: A pessoa mais famosa que eu conheci foi o ator Edwin Luiz.
0: Ah, sim.
5: Bom sábado a todos.
0: Obrigada, meu amor. Um beijo pra você também, viu?
6: Bom dia, Claudinha. Bom dia, Energia na Velha, Dinha de Londres. Então, Claudinha, essas vindas e vindas pro Brasil.
0: Ah.
6: Vira e mexe, a gente pega uns voos com os famosos e tal. Mas não vou lembrar, assim, o mais famoso. Mas o mais famoso mesmo que fica na minha memória é um amigo meu, que cresceu comigo no mesmo bairro, que ele era super famoso lá, de pegar as mulheres solteiras e as viúvas. Descobriu que tava solteiro ou viúva, o bichão já ia pra cima. Então ele ficou super famoso lá na região. Um ótimo dia pra todos!
0: Ah, meu Deus! O famoso do bairro pega todo mundo, né? Até pegar um resfriado, né?

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0: Idaho. Muito bom, muito bom, né? Eu adoro isso. B-52's Private Idaho. Vamos pro nosso Whats. E aí, qual foi o famoso que você conheceu? Foi legal? Como foi? Conta pra mim no nosso WhatsApp. 966-50-7997.
1: Foto e tudo mais. O famoso, o cara é grandaldinho. Bom dia, meu diamante rosa. Oh. Tudo bem? Chico do Pão de Taboão da Serra.
0: E aí, Chico?
1: Obrigado por você estar mais um sábado com nós dessas manhãs,
0: tamo,
1: né?
0: Tamo junto.
1: Da basqueteando, né? Porque nós estamos trabalhando, estamos basqueteando.
0: Isso.
1: Obrigado por você estar com nós. Olha que risada mais linda. Eu adoro essa risada sua, Claudinha. O famoso que eu encontrei foi o Cafu, aqui no projeto, no estádio da minha cidade aqui em Taboão da Serra.
0: Ó, oh, que legal.
1: Tiramos foto e tudo mais. Oh. O famoso, o cara é grandão, a gente vê ele assim, acha que ele é pequeno, mas ele é grande.
0: Grande.
1: Chico do Ponte, Taboão da Serra. Forte abraço a todos os ouvintes.
0: Beijo.
1: Tchau, obrigado.
0: Bom trabalho, meu
2: bom dia, Claudinha. Bom dia, Nivena Véia. Bom, conheci algumas pessoas aí do meio artístico, né? Eu sou DJ aqui da cidade de São Paulo, faço alguns eventos de flashback.
0: Sim.
2: E acabei conhecendo a Ellen Gazzaroli, da SBT, né?
0: Bonito.
2: E o Gugu Liberato, falecido aí, né? A gente faz alguns eventos em São Paulo, acabou conhecendo o pessoal aí. Meu nome é Claudinei, falo aqui da cidade de Jundiaí. Um abraço a todos vocês aí, fica com Deus.
0: Beijo pra você, Gugu, meu pintinho amarelinho.
3: Bom dia, Claudinha, que é o Valdemir da Zona Sul de São Paulo.
0: Oi!
3: Claudinha, eu não conheci, mas por conta de eu estar com um aparelho na perna daquelas gaiolas, eu estive no programa do Jô em 2006
0: legal.
3: E ele fez uma mini entrevista comigo. Foi fantástico, uma pessoa que eu admirava muito, conversou comigo no programa dele, foi sensacional. Eu guardei pro resto da minha vida. Pelo que eu não tenho registros, só a Globo tem, é isso. Foi a coisa mais incrível que eu tinha, o cara que eu admirava demais e conversou comigo.
0: Que legal, pelo menos você tem aí o registro na sua memória, né? O Wellington também mandou aqui que ele conheceu o Milton Neves e a Mariana, o Henrique e Juliano.
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0: Ah, essa véia, vou falar pra você, viu? Tá na hora de molhar o biscoito, é muito cedo ainda. Vambora!
19: Buenos dias, Claudita Amaral.
0: Buenos dias.
19: Quem fala aqui é o Jean, colombiano, Jean. Motoboy. Estamos na área, nessa friaca, estamos congelando.
0: Ai.
19: Eu conheci várias pessoas famosas aqui no Brasil.
0: Conta
19: Eu conheci o pessoal do Pânico na Rua Augusta.
0: Legal!
19: Conheci o Christian Pior, né? O Evandro, o Bola. Conheci umas paniquetes, eles estavam fazendo uma matéria lá na Rua Augusta. Conheci a Sabina Sato e ultimamente, o último que eu conheci foi o Memphis Depay. Fui fazer uma entrega ali em Itaimbi e ele estava saindo do restaurante chique, onde eu fui fazer a entrega. Era um restaurante hotel, né? E eu tirei uma foto com ele. Isso aí, beijo, abraço.
0: Beijo pra você, ó, só gente.
3: Oi, Claudinha, bom dia, bom dia.
0: Bom dia,
3: você de novo, hein? Esse final de semana na energia tá ótimo com você.
0: Obrigada,
3: bom, mas o famoso que eu conheci foi a Fafá de Belém numa gravação de novela.
0: Sim.
3: E a Malu Mader. Foi muito bom.
0: Tô fã.
3: Adorei conhecer as duas. Beijo, Claudinha. Nando de Padilha aqui do Butantã.
0: Beijo pra você, meu bem. É tudo de bom mesmo.
8: Claudinha, bom dia. Catiliano, diretamente de Guarulhos. Claudinha, eu conheci várias pessoas famosas, como o Pérez, Zeca Pagodinho e outras pessoas. Mas duas pessoas sensacionais que eu conheci.
0: Quem?
8: Foi o Sombra e a Claudinha. Lá na festa da energia. Duas pessoas maravilhosas.
0: Obrigada, meu
8: Falou,
0: bem.
8: Claudinha! Um beijo! E hoje é sábado, nós estamos bem aí.
0: Com certeza, obrigada, meu bem, pelo carinho, viu?
20: Bom dia, bom dia, bom dia, Claudinha Amaral. Sábado, tô na melhor rádio, na melhor companhia. Simbora. Pessoas famosas que eu conheci, Gerson Blender, Maurício Matar, Adriano Esteves, quando eles vieram aqui na Splash Music House em Poá, peguei autógrafo e tudo. E você também, conheci você pessoalmente.
0: Obrigada.
20: E quero falar que eu vou ser vó, fui premiada a ser vó. Venha que venha aí, mandar um beijo pra minha filha e pro meu genro Iago, aqui quem fala é a Silmara de Poá.
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4: Ah, véia. Tamo de volta aqui, ó. 9 horas em ponto em São Paulo. Continuamos com este programa que você gosta demais, né? Energia na véia até o meio-dia, a gente segue junto. E no telefone, aí no nosso WhatsApp, a gente está perguntando o seguinte: qual é o famoso, a famosa, os famosos que você já conheceu? Lafon, lá de Taboão da Serra, conheceu a Hebe Camargo. Nossa, que legal, tomou um café com elas. Lolita e a Nair Belo, o trio ali, né? A Josefina...

0: Bernardo, da cidade líder Zona Leste de São Paulo. Eu tive a honra de conhecer em 2020, no finalzinho da pandemia, o Rick Ashley, numa arena de shows em Manchester, na Inglaterra. Eu trabalhava nessa arena de shows e as backing vocals dele estavam passando o som e me chamaram para fazer um trabalho perto do palco. Quando eu olho para trás, estava o Rick Ashley. Eu não me contive, fui até ele, disse que era brasileiro, que gostava demais das músicas dele e tinha todas no meu set list. Ele foi extremamente simpático, disse que amava o Brasil, tinha boas recordações. Foi um momento singular. Grande abraço e um bom dia a todos.
1: Um beijo, muito legal isso, hein, amor? Gostei.
2: Em Jundiaí eu acabei conhecendo. Ah. Bom dia, Claudinha. Alamês de Jundiaí.
1: E aí?
2: Claudinha, quanto ao tema aí, quando a gente era molecão, adolescência aí, anos 80 e 90, era muito em programa de auditório, programa livre.
1: Sim.
2: Aquele programa H. Então eu conheci muito o famoso, mas um cara que eu conheço até hoje, tenho amizade com ele, é o Daniel, o cantor Daniel, porque a Aline, a esposa dele, eu estudei com ela aqui em Jundiaí, no Maria de Lourdes.
1: Sim.
2: Ele conheceu ela numa escola de dança aqui em Jundiaí, eu acabei conhecendo ele. Toda vez que ele ia fazer show aqui na Festa da Uva em Jundiaí, ele pedia esfirra num hotel que tinha do lado do lugar que eu trabalhava, era o motoboy.
1: Oh.
2: Aí sempre falava, mão do alemão vinha. Até hoje, quando ele vem pra cá, a gente troca umas ideias, o cara é muito humilde. Com todo o dinheiro que o cara tem, o cara, eu acho que ele, se eu não me engano, ele é metade da cidade de Brotas. E o cara, ele é muito humildão, assim, a fama não subiu a cabeça dele, não. Ele é
1: que
2: gente
1: bom,
2: da gente.
1: Né? Bom.
2: Bom dia a todos, Claudinha. Bom final de semana.
3: Bom dia, Claudinha.
1: Bom
3: ouvinte Energia na Veia, que fala Alexandre Barros aqui do Alto do Ipiranga. E Claudinha, tô ouvindo um balanço ao fundo aí, fazendo uma live o banheiro. Claudinha, tem um assunto aí do dia. Eu lembro uma história, comecei estagiando na Caixa Econômica Federal. E aí eu falo que eu paguei o primeiro fundo de garantia do Rivaldo. Ele veio do Mogi Mirim para jogar no Corinthians, quem é do futebol sabe. E aí eu que fiz o cheque administrativo do fundo de garantia dele. É isso aí. Abraço a todos. Bom sábado.
1: Muito bom!
4: Bom dia, Claudinha.
1: Bom
4: Rita
1: dia.
4: Galvão Dias, sua fã número 1.
1: Obrigada, amor.
4: Eu trabalhei num prédio comercial em Pinheiros e lá eu conheci alguns famosos.
1: Sim.
4: A Luciana Gimenez e Lucas, o filho do Mick Jagger.
1: Chique.
4: O Tom Cavalcante. O ator Rômulo Arantes Neto. E o Branco Melo dos Titãs. Esse eu tive que tirar uma foto. Beijos.
1: Beijo, meu amor. Legal, hein? Ah, a gente conhece os ídolos, fica feliz, tira foto, autógrafo. Legião Urbana, conheci Renato, gente boníssima, tá lá no azul agora. Pais e filhos chegando.

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0: Late at Night, adoro Cool and the Gang, cara. Eu acho que é uma das bandas soul music, né? Nossa, que eu mais amo. Assisto sempre que eu posso. Esses dias assisti também a participação deles naquele programa de Hall of Fame que eles receberam lá. As congratulações. Cara, adoro. Podia ver aqui no Brasil mais uma vez, né? Pra gente ir. Vambora, vamos pro nosso WhatsApp. Pra gente saber o que tá rolando na cabecinha das pessoinhas. E quem elas já conheceram nessa vida? Pessoas famosas aí, ó.
1: Bom dia, Claudinha.
0: Bom
1: Sérgio.
0: Dia.
1: Sérgio. Então, Claudinha, como eu trabalhei 10 anos no SBT, eu conheci muita gente famosa lá dentro, né? Mas uma que me chamou muita atenção foi a Adriane Galisteu.
0: Uh-huh.
1: Logo que o Senna morreu, ela foi no Domingo Legal e eu tava trabalhando.
0: Uh-huh.
1: Eu fiquei conversando mais uma hora com ela lá fora, lá, que a gente tava fumando.
0: Uh-huh.
1: E não sabia, não reconheci ela, não sabia quem ela era. Eu só fui ficar sabendo na hora que ela virou pra mim e falou, ah, que horas? Eu falei a hora, falou, ah, nossa, deixa eu entrar que eu vou entrar no palco.
0: Aí
1: eu corri pra minha sala pra ver quem que era, né? Aí o Gugu chama, era a Adriana Galisteu.
0: Tá vendo? Que bonitinho!
1: Aí tá bom demais. Fora ela, conheci Silvio Santos, oh, Ratinho, Celso Portioli, Eliana, vários.
0: SBT
1: tá bom?
0: Em ponto.
1: Grande abraço aí, sucesso pra você, Claudinha.
0: Obrigada, meu bem. SBT!
2: Bom dia, Claudinha, sua linda. Oi. Você é muito fofa, Claudinha. A gente tem o maior prazer de ouvi-la de manhã. Você anota mil.
0: Obrigada.
2: Eu tive o prazer em conhecer o Paulo Ricardo do RPM.
0: Adoro.
2: Coisa linda.
0: Lindo mesmo.
2: Eu tava chegando no avião do Rio de Janeiro para São Paulo, ele tava no aeroporto.
0: Ai.
2: Coisa linda. Beijos, Claudinha. Um ótimo dia para você e para os ouvintes da 97. Beijão.
0: Beijão,
2: Claudinha. Ritinha de Diadema.
0: Ritinha, beijo para você, Paulo Ricardo. Se eu soubesse que ia ser assim. Adoro! Beijo, viu, Paulo?
3: Giovanni. Bom dia. Tudo bem?
0: Bom dia,
3: aqui
0: tudo
3: Rafael
0: bem?
3: De Pirituba.
0: Oi, Rafa.
3: Sobre o tema da semana aí. Eu conheço muito artista, muito.
0: Oh, chiquei,
3: eu trabalho na área de cinema, então eu vejo artista pra caramba. Letícia Spiller, Dona Piovani, e por aí vai. E eu tenho uma foto também com o Domênico Gatti. Esse não poderia faltar.
0: Tudo de
3: bom. Um abraço
0: bom
3: a todos, bom fim de semana, bom sábado.
0: Pra você também, Domênico, quem não quer tirar uma foto com o cara, né? O cara é topzera das galáxias.
4: Bom dia, Claudinha.
0: Bom
4: Leonardo
0: dia.
4: De Santo André, tudo bem?
0: Tudo.
4: Sabe quem eu conheci?
0: Quem?
4: É o Que Maravilha.
0: Nossa!
4: Ela tinha um grupo lá de pessoas lá do prédio que eu morava, de vez em quando ela aparecia lá, mas sem maquiagem, sem nada.
0: Olha.
4: Uma pessoa sensacional. Um beijo, bom sábado.
0: Beijo, meu amor.

0: 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Paulo Abdu, Straight It Up. Vamos pro telefone, né? Quem você conhece que é tão famoso que você fala: nossa, foi legal demais conhecer, valendo um par de ingressos para o cinema.
1: Bia, nos anos 90, eu trabalhava em uma cervejaria que patrocinou um fim de semana em Ilha de Caras.
0: Olha!
1: Aí eu tive o privilégio de ganhar um passeio. E lá eu acabei conhecendo Emerson Fittipaldi, que estava na ilha, Regina Duarte, Lília Cabral, um ator americano que já faleceu, Ben Gazzara. Sim. E no finalzinho, no domingo, final da tarde, quando eu estava saindo para vir embora, estava chegando Xuxa com algumas paquitas. Mas essa daí eu vi de longe. É isso aí, meu nome é Rony, eu moro em Itaquaquecetuba. Ah, um detalhe, ouço a rádio, sou fã da rádio desde o seu início.
0: Ah,
1: um bom dia para vocês, um forte abraço.
0: Um beijo para você, conheceu a Xuxa e todo mundo.
2: Bom dia, Claudinha.
0: Ao vivo
2: e a cores, até o meio-dia, hoje e amanhã.
0: É isso aí.
2: E assim como todos os outros dias, eu fico até as 11 da manhã.
0: Muito
2: Claudinha,
0: bom.
2: Eu tive o prazer de tirar uma foto com a Hortência.
0: Olha.
2: Eu estava na Arena do Corinthians e eu encontrei com ela na entrada do setor oeste. Setor de cadeiras numeradas, né?
0: Sim.
2: E não pude deixar passar a oportunidade de tirar foto com uma capa da Playboy, né?
0: Claro.
2: Forte abraço, um beijo a todos e um bom final de semana. Wellington de Guarulhos, hein?
0: Obrigada, meu bem. Uma grande atleta que a gente tem, né?
3: Bom dia, Claudinha.
0: Bom dia.
3: É sempre um prazer te ouvir.
0: Sou
3: seu fã.
0: Obrigada.
3: Eu conheci o Pelé. Ele foi fazer uma publicidade comercial onde eu trabalhava, no qual parou todo o local.
0: Certo.
3: E depois ele fez uma sessão de autógrafos. E eu tive essa sorte de estar próximo, ganhar a foto dele autografada. Pessoa maravilhosa, muito atenciosa com todos. Abraço, um bom sábado a todos.
0: Só não reconheceu a filha, né?
4: Fala, Claudinha, bom dia. Cláudia aqui de São Caetano do Sul.
0: Aí,
4: eu tive a honra de conhecer o Paulinho do Roupa Nova, um grande amigo.
0: Sim.
4: Faz muita falta.
0: Faz.
4: Beijo grande.
0: Beijo, Clau, pra você. Vambora.
5: Do Falquese também. Aqui é a Zara do Itaim Bibi.
0: Zara, chique!
5: E eu já conheci o Evandro Mesquita, que foi muito simpático,
0: ele
5: maravilhoso.
0: Ele é.
5: Também conheci o Blaze Bailey, que foi chique. Sensacional.
0: Uhum.
5: O Edu Falquese também.
0: Não conheço.
5: O ex-vocalista do Rádio Táxi, que eu esqueci o nome dele. Agora é pra falar.
0: Billy.
5: E o Fiuk, todos muito agradáveis.
0: Cuidado.
5: E também já vi a Thaís Araújo, Lázaro Ramos, que não estavam num dia tão bom. E o Flávio Silvino,
0: nossa,
5: na época,
0: gente,
5: que
0: né?
5: Ele era o Matosão.
0: Nossa.
5: Um beijão.
0: O Fiuk, toma cuidado que ele pede dinheiro emprestado.

Papo da Véia. Vamos lá, aliás, todas são, né? Um programa desse, ó. Tô louca. Eu sou tapada mesmo, sou meia burrinha mesmo. Tem jeito.

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9: Aldinha, tudo Oi. Bem? Israel de Itaquá. É, eu Israel. Tive o prazer de conhecer a Sandra Grotti, que pra mim também era famosa.
3: Sim.
9: Que era locutora da antiga Rádio Cidade.
3: Verdade. Sandra Grotti. Conheci, se eu não me engano, ela já tá no azul também.
10: Oi, Claudinha, Renata aqui do Butantã.
3: Oi, Rê.
10: Bom, como veterinário, eu já atendi alguns famosos. Eu acho que o mais clássico foi a nova loira do Tchan, a Sheila.
3: Sim.
10: Atendi também Rita Cadillac.
3: Uau!
10: Regina Volpato, apresentadora de TV. E acho que bem no início eu cheguei a atender Ana Paula Arósio.
3: Sim.
10: Gente, que mulher mais linda.
3: Ela é linda.
10: Ela era uma formosura naquela época. Continua linda, né? Mas
3: sim,
10: um pouquinho
3: sim.
10: Sumida aí das telas. Beijo, pessoal.
3: Beijo, meu bem. E lógico, você conheceu os dogs, né? Os pets deles, né? Rita Cadillac. É bom para o moral. Adoro, adoro.
11: Mas quem eu gostaria de conhecer pessoalmente.
3: Oh, vamos lá.
11: Bom dia, Claudinha Amaral. Vem, Ricardo, motorista aplicativo.
3: Oi,
11: da Vila do Leve. Seu grande amor.
3: Nossa.
11: Eu conheço o Ronaldo Giovanelli, Paulo Sérgio.
3: Oh.
11: Conheço o Flávio Prado.
3: Ó, oh, só os bravos.
11: Conheço o Marcão, que eu encontro de vez em quando no mercado.
3: É.
11: Mas quem eu gostaria de conhecer pessoalmente é você. Vamos
3: Ai.
11: Marcar aquele café.
3: Vamos marcar. Um
11: saldo abençoado pra você.
3: Pra você também. Ó, só conhece os bravos, cara, né? Vambora, tem mais gente por aqui.
12: Bom dia, Claudinha. Tudo bem? Aqui
3: tudo.
12: É a Andresa.
13: E o Edmilson.
12: Nós somos aqui do Jardim Iguatemi. A gente já teve o prazer de conhecer e tirar uma foto com a Corona.
3: Ah!
12: No navio de 2012. Foi top.
3: Hora.
12: Um beijo.
3: Um beijo, meu amor. Corona. This is the rhythm of the night. Ó.
14: Bom dia, Claudinha.
3: Bom
14: Sou
3: dia,
14: seu
3: Mar.
14: Fã de muito tempo.
3: Obrigada.
14: De longas datas. Tive o prazer de conhecer W.
3: Márcio, lá de Itu. Prazer falar com você aqui no programa, hein? Muito bom, muito bom. Vamos pro último aqui, ó.
15: Oi, Claudinha. Oi. Bom dia. Aqui é a Dani de Santo André.
3: Fala, Dani.
15: Sobre o tema do dia. Eu tive a oportunidade de tirar fotinhos. Com dois ilustres jogadores de futsal, de futebol. Tirei com o Falcão 12, um cara gente boa demais.
3: Sim.
15: E também tirei com o goleiraço Zete, por mais que eu não sou São Paulina na época, né? Que ele defendeu São Paulo. Mas eu tirei foto com o Zete, sou uma exímio corintiana e o cara é demais. Eu tenho até o autógrafo dele.
3: Vai, vai.
15: Né, guardado de Falcão também.
3: A torcida vai te pegar.
15: Tem uma bola que eu levei por dentro. Já autografou e eu tirei foto jogando bola com o Falcão.
3: Eita!
15: Beijos!
3: Beijos!

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7: A véia e ritmo de carnaval, né? Ó, oh, Star Wars. Tamo de volta aqui na Energia. Até meio-dia tenho Energia na véia. Agora 11:01. A nossa pergunta de hoje, qual é o famoso que você já conheceu aí, que você conhece? Muita gente mandou aqui falando que conheceu o Silvio Ribeiro, que amou, tirou foto, o Dodô, a galera aqui da rádio toda. Vocês são incríveis, viu? De verdade, muito bom o carinho de vocês.
8: Oi! Oi, Claudinha!
7: Oi, Silvio!
8: Aqui é o Silvio que tá falando, o Silvio que não subiu. Estamos aqui dançando, girando e rodando.
7: Nossa,
8: o Ney está falando que está te amando.
7: Ah,
8: e o japonês também. Um abraço, Claudinha, do Silvio. Oi, oi! Dançando, girando e rodando.
7: Cuidado aí com a tontura, velho. Bom, já viu.
9: Bom dia, Claudinha, tudo bem? Aqui é a Daniela Panda de Santo André.
7: Oi,
9: bom,
7: Dani.
9: Eu conheci, né, o Roberto Justus, porque eu participei de uma gravação de um programa 15 anos atrás, aquele programa que tinha no SBT, Um Contra 100. Não sei se você chegou a assistir.
7: Lembro, sim.
9: E eu participei desse programa. Eu fui a número 1, né? Eu respondi as perguntas.
7: Sim.
9: E aí eu ganhei R$25 mil há 15 anos atrás. Nossa, foi uma mão na roda, ajudou com a Dedel. Então eu conheci ele nas gravações, né? E vou ser sincero, foi uma pessoa muito simpática, muito gente fina comigo.
7: Que bom.
9: Foi muito legal esse dia e eu saí feliz pra Dedel com 20.
7: Ou não pode ligar assim, né, ao vivo, entendeu? Não pode, a titia não pode atender.
10: Buongiorno, buongiorno, bella.
7: Buongiorno.
10: Alexandre da Moca.
7: Oi, Lelê.
10: Claudinha.
7: Oi.
10: Meu, eu conheci várias pessoas que eu trabalhava numa emissora grande, né?
7: Ah.
10: Mas as pessoas que com maior energia que eu conheci, sem dúvida, foram.
7: Ei.
10: Robert Plant do Led Zeppelin.
7: Ó.
10: E a Chiquinha do Chaves que eu encontrei no aeroporto. Que figuraça, que figuraça. Meu Deus,
7: que legal.
10: E o Domênico, né? Domênico e Silvio Ribeiro.
7: É, pô,
10: sensacional
7: fogo, né?
10: Conhecer esses caras na balada,
7: demais,
10: na noite. É uma energia pura, meu.
7: Eles são.
10: É isso aí, Bela. Tchau, Bela.
7: Tchau, Belo.

Smurf preguiça. A vida não é feita só para se dormir, viu? Acorda, acorda! Quem cedo madruga, Deus ajuda. 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

0: Noel Silent Morning, falando em Noel, ó. O cara aqui, ó, conheceu o Noel, ó.
1: Bom dia, Claudinha Amaral, aqui é Arnoldo Ribeiro, litoral paulista, São Vicente. A respeito da enquete, eu tive a oportunidade de conhecer aqui na Baixada.
0: Quem?
1: Information Society, Noel, quando eles vieram fazer um show aqui na Baixada.
0: Muito
1: nos anos 90, né?
0: Que da hora.
1: E deixar um forte abraço a você, especial.
0: Obrigada.
1: E a todos os ouvintes do Brasil e fora do Brasil, os 253 funcionários da Energia 97. E um abraço bem forte aí no programação Energia na Veia.
0: Obrigada!
2: Bom dia, Claudinha.
0: Bom dia.
2: Uma das pessoas famosas que eu conheci foi a Ana Rica. Pessoa Ana muito linda, Rica. Carismática, pessoa do bem. Né? Deu atenção para todos que estavam próximo da dela. Foi muito legal.
0: Muito bom, Ana Hickman, né? Lindona, altona, bonita, aquele zoião azul.
3: Oh! Bom dia, tudo
0: bom
3: bem?
0: Dia.
3: André Antônio, eu tô em Interlagos? Não, eu tô em Interlagos sim. Eu falei pra cá hoje. Olha, pessoa famosa que eu conheço, pena que eu tirei foto. Foi com a Claudinha Amaral, acredita? Beijo, bom final de semana.
0: A próxima tira uma foto comigo, hein? Eu tenho que guardar.
4: Bom dia, bom dia, bom dia, Claudinha, sua linda.
0: Sabadanos,
4: aqui é a Thaís da Penha, tudo bem?
0: Tudo, meu
4: Adorei
0: amor.
4: O tema de hoje.
0: Gostou?
4: E assim, eu trabalhei na adolescência no aeroporto de Congonhas.
0: Uhum.
4: Então eu vi muitos famosos ali passando, né, fazendo a ponte aérea. Mas assim, o que mais me marcou mesmo foi a Carla Pérez, porque ela tava no auge do Tchan, que eu tirei foto com ela e eu era muito fã na época.
0: Uhum.
4: E o Antônio Fagundes. Ah, e também o Branco Melo, que é uma simpatia de pessoa. Nossa, ele é incrível. Não só um cantor maravilhoso, mas uma pessoa doce demais. Então é isso, adorei, Claudinha. Bom final de semana pra nós. Beijo.
0: Pra nós, meu amor, um beijo pra você. Antônio Fagundes, o Berdinazzi, ele era... Não, o Berdinazzi era o outro, né? Nossa, véia não lembra, né?
5: Bom dia, Claudinha, amor da minha vida. Quem está falando é o Elson Fernando Silva Júnior.
0: E aí?
5: Jardim Ângela. Os famosos que eu conheci foi o Maguila, o Éder Joffre e a Paula do basquete, lembra?
0: Claro.
5: Paula e Hortência, eu conheci a Paula. É, só isso.
0: Gente,
5: beleza? Beijo, Claudinha, te amo.
0: Obrigada, meu amor, viu? Obrigada.
6: Claudinha, bom dia.
0: Quem
6: fala é a Cris Miranda, de Osasco.
0: Oi,
6: a corredora da energia.
0: Que linda.
6: Eu conheci algumas pessoas aí.
0: Quem?
6: Eu conheci o Zico, consegui pegar o autógrafo dele.
0: Zico.
6: Eu conheci o Reginaldo Leme.
0: Ah.
6: Agora, de bater um papo longo, como se fosse um BFF, Carlos Tramontina. Uma pessoa excelente. Conversou comigo, assim, quase uma hora de conversa, como se fosse se fôssemos grandes amigos, sabe?
0: Marcou encontro?
6: E de chefe, eu tive um chefe famoso também, Nelson Piquet.
0: Oh.
6: É isso.
0: Que
6: Mas tem mais pessoas aí que eu não vou lembrar agora pra te contar todas. É isso, um beijinho pra todos. Ótimo fim de semana. Tchau, fui.
0: Tchau, gatíssima.
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0: Esse eu conheci, não sai aqui do Brasil, ó. Rod Stewart. Every beat of my heart.

Ó, delícia pra dançar. Vambora, as últimas participações de hoje. O Arcilto Pinheiro, ele conheceu o Sócrates lá no CT do Corinthians. Legal, né? Conhecer a gente, aquela pessoa que a gente gosta, que a gente é fã, imagina ver de perto. Rita Fogo.

0: 25, no navio da véia. É, ficou ali, ó, nos pés do cara, no gargarejo. Um beijo pra você e pro seu irmão Renato, lá de Peruíbe também, né? Muito bom, obrigada. Vambora, tem mais gente chegando aqui pra dizer aí. Qual é o famoso?
1: Bom dia, Claudinha. Bom tudo bem? Dia. Aqui é o William, de Lucélia, São Paulo, interior. Mas eu moro em Cassinha. Enfim, sim. O famoso que eu conheci presencialmente, assim, foi o Maguila também.
0: Maguila.
1: Inclusive, a gente é de família de sapateiro, né? E meu pai fez uma sandália na época. E a gente tem até hoje as medidas do pé dele.
0: Olha!
1: Ele, quando eu conheci ele assim, eu era pequenininho, então... Aí eu fui dar a mão pra ele pra apertar assim, nossa, ele apertou minha mão que eu quase chorei, mas foi muito que bom. Dor. Grande abraço a todos aí, bom final de semana. Vai, energia!
0: Vai!
2: Bom dia, Claudinha, Sandro, Vila Carrão.
0: Oi, Sam!
2: Pessoa famosa que eu conheci, quem? Uma das pessoas mais humildes, sou fã número um dele.
0: Quem?
2: É o DJ Mike. Dá um abraço pra ele aí. Vamos tocar um Damon Bass aí, vamos tocar uma Carolina Carobela aí, Claudinha. Bom dia pra nós, bora trabalhar aqui, ó.
0: Vou falar pra galera da programação, tá? Aí a gente toca a qualquer hora aí.
3: Fala, Claudinha. Bom dia, Claudinha. Sim, bom dia. Parabéns pela alegria. Obrigada. Aqui é o Toninho do Jardim Primavera, Sapopemba.
0: E aí,
3: então, Claudinha, eu conheci o famoso a Hebe Camargo.
0: Olha!
3: Eu fui buscar ela na casa dela pra levar ela pra fazer um comercial. Trabalhava com... uma transportadora, mas de para emissoras de TV, entendeu? Então o Vini Mesh eu tava com alguém. Tempo, mas o mais famoso mesmo que eu saí foi a Hebe Camargo. Fui buscar ela na casa dela. E outra coisa, conheci gente famosa, Silvio Ribeiro, Domênico, todo mundo aí da energia. Do navio da véia, que eu sempre vou, há 10 anos que eu vou pro navio da véia.
0: Que
3: beleza. Beleza? E esse ano estaremos lá no resort, se Deus quiser.
0: Amém.
3: Valeu, um abraço, felicidades, Claudinha.
0: Pra você também, meu querido. Você vai curtir uma festaça lá. É, a Hebe, esse dia mesmo eu vi uma... tava vendo uma matéria das casas abandonadas em São Paulo. A dela é uma delas, que dó. Pô, puta casarão, lindão ali, tá tudo lá. Cheio de coisa... e planta crescendo.
4: Bom dia. Meu nome é Gilberto, sou aqui da Zona Sul. Eu peguei o assunto, acho que pela metade aqui, sim, né? Eu tô ligando o rádio agora.
0: Sim.
4: Mas você conheceu alguém famoso? Sim. Opa, conheci e conheço.
0: Quem?
4: Chama-se Domênico Gato.
0: Ei!
4: Meu grande amigo.
0: Domênico é bom demais.
4: A filha dele estudou com a minha filha no ensino médio, né? Então eu tive a oportunidade de várias vezes estar com esse grande. Grande mesmo, né?
0: Grande amigão. Mesmo. Cara, é grande mesmo. Dodô, nosso Dodô.
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Fechando mais uma edição aqui do nosso querido Energia na Veia. Todo final de semana eu tô aqui. Na semana você ouve todos os dias aí, ó, com Silvio Ribeiro e toda a produção, o Vini, o Johnny, tá todo mundo aí pra fazer o melhor programa. E os DJs, claro, ao vivo. Você também pode seguir a gente nas redes sociais, né? Insta,

claro, mas o importante é você andar com a gente o tempo todo. 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Bom, tô indo nessa. Quem levou o convite de cinema hoje? Milena, Andréia, Maia, Pereira. Nossa, só você quer ter nome, né, Milena? Ó, final do telefone 4407. Semana que vem, uma semana pra passar aqui na Avenida Paulista, 1439, nono andar, com seu documento, tá? Vai curtir uma telona. Vou nessa, tá? Ótimo sábado. Amanhã eu tô de volta às 7 da manhã pra gente continuar aqui, ó, nessa vibe bem legal. Um beijo grande. Quem vem aí é a Juliana Ribeiro. Vai ficar com você na tarde aqui da Energia FM em toda a programação, tá?

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1: Tem uma má notícia pra você, Letícia. Ah. De Paula voltou mastigando, ou seja, você vai levar mísseis aí na sua perna agora no segundo
2: tempo. 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
4: Boa tarde de sábado pra você que tá por aqui. A energia que te move tá no ar.
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4: Começamos muito bem essa tarde de sábado. One Republic.

Energia 97, a energia que te move, Taylor Swift, Take It Off. A gente ouviu também, relembrou esse som aqui, os Paralamas do sucesso, Cuide Bem do Seu Amor. Ainda nessa linha de relembrar, a gente vai lá pra 1989 com o som da Roxette, The Look.

0: Energia 97, a energia que te move, o som do Coldplay, a Sky Full of Stars. Vamos lá para nossa batalha de artistas. A partir de agora tá valendo para você um ingresso de pista pro show do Jamiroquai no dia 13 de setembro no Nubank Park. Tá todo mundo querendo. Olha, vou te dizer, tá todo mundo querendo mesmo, hein? Então é o seguinte, batalha de artistas está começando. De um lado temos David Bowie nessa tarde e do outro Duran Duran. Qual o seu artista preferido? O que você gosta mais? O que você curte mais ouvir por aqui na Energia 97? É David Bowie ou Duran Duran? 966507997. Participa aqui com a gente, manda a sua mensagem, estamos aguardando. 966507997. Boa sorte, hein?
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0: De 97, a energia que te move, David Guetta com Sia, Beautiful People, terminando por aqui.
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0: Daqui a pouco eu tenho Lunch Break com o DJ Ronaldinho, já já na nossa tarde de sabadão, peraí.
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2: 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Bora lá começar o lunch break nessa tarde. A energia que te move.
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0: essa energia que te move. Lunch Break com DJ Ronaldinho. Finalizando aqui essa primeira parte com Dirty Cash. Vamos lá que ele tem um recado pra gente. Fala aí, DJ.
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0: Dito, tá falado.

0: mais pra você, tá bom?
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0: E a nossa disputa da Batalha dos Artistas continua. Daqui a pouco eu te conto mais aqui na Energia 97, viu? Boa tarde.
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3: 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E um monte de música pra gente ouvir. Começamos com Sabrina Carpenter.

0: Energia 97, a energia que te move. Maroon 5 com Cristina Aguilera, Moves Like Jagger. Continua por aqui nossa batalha de artistas. Hoje, de um lado, a gente tem David Bowie com esse som aqui, ó, Modern Love. Você gosta? David Bowie foi um dos artistas mais inovadores e influentes da música, conhecido por sua constante reinvenção artística. Sucessos que marcaram com certeza uma geração ao misturar rock, pop e vanguarda. Você curte o David Bowie, Modern Love? Você pode votar aqui no 966507997. Ou do outro lado a gente tem Duran Duran, Wild Boys. Duran Duran é uma das bandas mais importantes também do pop britânico dos anos 80, combinando new wave e pop em uma estética visual marcante. O grupo conquistou fãs no mundo inteiro. Qual o seu preferido aí, David Bowie ou Duran Duran? De um lado temos Modern Love contra Wild Boys. A música mais votada no final a gente ouve inteirinha, tá bom? Você pode votar então, 966507997. De presente pra você, tem um ingresso de pista pro show do Jamiroquai no dia 13 de setembro no Nubank Park, com promoção exclusiva aqui da Energia 97. Não vai perder, né?
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0: Dexter, Murder on the Dance Floor. Bom, seguinte, tem recado aqui pra você. 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

0: Energia 97, a energia que te move, Billie Eilish, Burns Off of Peter. A gente ouviu também New Order, Charlie Brown Jr., Capital Cities. É o playlist Energia 97 aqui nesse sabadão de tempinho mais ou menos, né? Temos 22 graus neste momento. Curta bastante aí o seu sabadão.
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0: Energia 97, a energia que te move, versão ao vivo de Angel, do Robin Williams. Bonito, né? Bom, nossa batalha aqui dos artistas continua. De um lado temos esse artista e esse som. David Bowie, você gosta? More Than Love. Você pode votar no David Bowie. 966507997. Então, David Bowie, Modern Love, contra... Duran Duran Wild Boys. Então, Duran Duran Wild Boys contra David Bowie, Modern Love. 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Promoção exclusiva aqui da Energia 97. Qual seu artista, sua música preferida? Manda pra gente. Manda com seu nome completo, tá bom? Direitinho, 966507997. A música mais pedida, a música mais votada, volta inteirinha pra gente ouvir.
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0: Energia 97, a energia que te move. Michael Jackson com Justin Timberlake. Love Never Felt So Good. E continua por aqui a nossa Batalha dos Artistas. Última chance para você participar, tá bom? Corre e manda aqui a sua mensagem. De um lado, hoje temos esse som. David Bowie, Modern Love. Você gosta? Pode votar no David Bowie, 966507997. Então, David Bowie, Modern Love contra... Duran Duran, Wild Boys. Qual o seu som, o seu artista preferido, hein? Tá valendo um ingresso de pista pro show do Jamiroquai no dia 13 de setembro no Nubank Park. Manda seu artista, sua música com seu nome completo. 966507997. Daqui a pouquinho já a gente vai conhecer o resultado e ouvir a música mais votada inteirinha por aqui na Energia.
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0: Energia 97, a energia que te move. David Guetta com Usher, Without You. 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

sábado, Batalha dos Artistas. Hoje, de um lado, a gente tinha David Bowie, Modern Love, contra Duran Duran, Wild Boys. Você votou aqui e participou para levar um ingresso de pista para o show do Jamiroquai no dia 13 de setembro no Nubank Park. Participou pelo 966507997. Quem está levando esse ingresso é a Ana Paula Gonçalves. Parabéns, Ana. Ana Paula Gonçalves, final do telefone 4724. Ana, a produção vai entrar em contato com você, te mandar o ingresso aí na semana do show, querida. Um beijo, aproveite bastante. E o som mais votado pra gente ouvir inteirinha foi essa aqui, ó.

essa energia que te move. Eu sou um vencedor da Batalha dos Artistas de hoje. David Bowie, Modern Love, por aqui no playlist. Bom, gente, me despeço, fico por aqui. Beijo pra você, excelente fim de semana. Quem fica com você a partir de agora aqui é o Frank. Beijo, tchau, Frank. 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

Hot Chili Peppers aqui na Energia 97. Muita sonzeira teve ainda Medusa, Snoop Dogg com Pharrell Williams, Hathaway com I Miss You. Seguinte, ó. Você vai acessar aqui o nosso site, tá bom? 97fm.com.br, tá bom? Pra participar de muita coisa bacana. E você vai enviar aqui pra mim, a partir de agora, uma mensagem aqui no WhatsApp, tá bom? 11 966507997. Aí você me pergunta, ô Frank, pra quê? Claro, eu te respondo aqui, ó. Tá valendo um ingresso pro show do Jamiroquai, dia 13 de setembro, no Nubank Park. Promoção aqui da Casa Energia 97, que joga pra dentro deste show aí. Tá afim? Claro que tá, mas lógico, tem que pagar uma prenda aqui, tá bom? Tá ouvindo esse som de fundo aí? Dos caras? When You Gonna Learn? E aí, esse som fez parte de qual álbum dos caras? Você vai me falar, tá bom? Nome completo e o bairro onde mora aí no 119-6650, tá bom? Beleza? Muito tempo aí pra participar, ok? Por aqui é o Frank, a gente fala até às 10. Muito som pra rolar por aqui. Agora tem Alex Warren com Ordinary.

aqui na Energia 97, Messi ainda Matchbox 20. Olá também, Britney Spears, ainda Mark Ronson com Bruno Mars, ainda Jimmy Cliff mandando Reggae Night, som que você confere todos os dias a partir das 7 da manhã aí com o Silvio Ribeiro, o Energia na véia e toda a equipe, e ainda nos finais de semana aí com a Claudinha, combinado? 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Combinado? Tarde de sabadão, deixa com nós. Daft Punk com Pharrell Williams, Down Guys. 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

0: Esse som é de 1985, hein? Faz tempo, hein, cara? Oingo Boingo, Stay aqui na Energia 97. Fez parte aí da trilha sonora da novela Top Model, de 89, não é? 4 anos depois, uma das melhores novelas da qual já vi. Cara, muito boa a trilha, então. Simplesmente maravilhosa, cara. Teve ainda Beyoncé com Shakira, Daft Punk com Pharrell Williams, Get Lucky. Seguinte, ó. Ouvindo esse som aí de fundo? Pois é, o Jamiroquai, When You Gonna Learn. Ó, seguinte, valendo pelo 11 966507997, valendo aqui um ingresso pro show dos caras Energia 97, que joga pra dentro desse showzaço dia 13 de setembro, tá chegando, hein? Lá no Nubank Park. E aí tá afim? Claro que tá, não é? Você vai responder pra mim, esse som aí do Jamiroquai, dos caras, When You Gonna Learn, fez parte de qual álbum aí da banda? Manda ver, tá bom? 11 966507997. Boa sorte! Rápida parada, sabadão de muita música pra você aqui na Energia 97, trilha sonora por nossa conta, tá bom? Combinado? Aguenta, é!
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14: Domênico Gato, saiu até errado aqui, tá? Pode deixar com a gente, tá? Tem Maroon 5 e vai rolar também o Jamiroquai. Aproveita pra responder aí a nossa questão, tá bom? A nossa promoção, Rihanna, Madonna e por aí vai. Pra começar com ela, Lady Gaga, Poker Face.

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você conferindo esse som de pertinho, de frente pros caras? Claro que pode, né? Já eu falo. Jamiroquai, Virtual Insanity. Teve ainda One Republic, rolou também Magic, ainda Madonna, Lady Gaga mandando Poker Face. Seguinte, falando no Jamiroquai, tá ouvindo o som aí dos caras de fundo? Pois é, o nome desse som, When You Gonna Learn. When You Gonna Learn. E aí, você vai me responder aí pelo WhatsApp a partir de agora, tá bom? De qual álbum fez parte esse som? Aliás, faz parte esse som. When You Gonna Learn. A fim de participar? Então manda ver aí no 11 9 6 6 5 0 7 9 9 7. Manda seu nome completo, o bairro onde mora, tá bom? Pode mandar áudio também, tá certo? Quem sabe eu ponho no ar, tá bom? Vou pensar, tá bom? Manda ver no 11 9 6 6 5 0 7 9 9 7. Promoção aqui da Casa da Energia 97, que joga pra dentro desse showzaço, dia 13 de outubro no Nubank Park. Promoção aqui da Energia 97, não perca, beleza? Agora tem Nelly Furtado com Timbaland, Promiscuous. Quem nunca, né?

Rock, Energia que Move, Rihanna com Rehab, ainda Titãs, Smiths, Maroon 5, e aí Danelli Furtado com Timbaland, Promiscuous. Seguinte, ó. Yeah, yeah. Continua participando aí, tá bom? No 11 96650 7997. Manda seu nome completo, o bairro onde mora, e manda aqui pra mim esse som aí que você tá ouvindo de fundo. When You Gonna Learn, aí do Jamiroquai, fez parte de qual álbum dos caras? Tá afim? Então manda ver aí, tá bom? 11 96650 7997. Manda ver aí que tá valendo aqui, ó, um ingresso pista pro show do Jamiroquai dia 13 de setembro, tá? No Nubank Park, tá bom? Por que que eu fui enfático aí no 13 de setembro? Porque muitos ouvintes me lembraram aqui, o Frank Cerro, você falou 13 de outubro. Por exemplo, a Janaína, que ela sempre participa aqui. Aliás, Janaína, beijão pra você, tá? Ela sempre participa aqui do Energia na Veia, da programação. Enfim, ela me lembrou, Frank, não é 13 de outubro, é 13 de setembro. Então tá certo, Janaína, valeu aí pela lembrança, tá? Acontece, gente. O doutor erra também, tá? Beijão pra você aí, Janaína, e pra todos que lembraram aqui, tá bom? 13 de setembro no Nubank Park, o show do Jamiroquai, promoção aqui nossa, da casa, tá legal? Você não vai perder não, né? Lógico que não. 11 96650 7997, responda aí pra mim, eu tô te esperando sua participação. New Order!

aqui na Energia 97, ainda Imagine Dragons. Olá também, Cat Swims, ainda Sonia e também New Order, mandando Regrets, falando em New Order. Seguinte, ó, todos os dias a partir das 7 da manhã, aí com o Silvio Ribeiro e toda a equipe, tem o Energia na Veia, tá bom? E nos finais de semana tem a Claudinha aí, tá bom? Pra você que perdeu aí o Energia na Veia, é só ir lá acessar o nosso site, tá bom? 97fm.com.br ou ainda pelo nosso aplicativo e clicar no replay lá, tá bom? Beleza? Então vai lá, é do fundo azul, combinado? Falando Energia na Veia, o melhor programa de flashback do seu rádio,

Da Kenda Energia 97, The Fate of Philia, ainda Gigi D'Agostino, falou também Coldplay, ainda Duran Duran, também Erasure, A Little Respect. Continua participando aí, tá bom? 11 96650 7997, tá bom? Responda pra mim esse som do Jamiroquai aí, ó. When You're Gonna Learn faz parte de qual álbum dos caras? Valendo aqui, ó, um ingresso pra pista do show aí do Jamiroquai, dia 13 de setembro, lá no Nubank Park, tá bom? Então manda ver aí no 11 96650 7997. Resultado sai lá pro final do horário, dá tempo ainda de participar, tá bom? Então manda ver aí no WhatsApp, tá certo? Manda seu nome completo, o bairro onde mora, enfim, fica à vontade aí, tá certo? Agora a gente segue com uma sonzeira, The Promise, When You Run, som que você confere também no Energia na Veia, vai todos os dias ao ar às 7 da manhã com o Silvio Ribeiro, toda a equipe, o Vini, também o Johnny, os DJs da Veia, enfim, When You Run, down guys.

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0: YouTube Beautiful Day, The Weeknd com Ariana Grande, Aerosmith e ainda Wayne Rum com The Promise. Seguinte, ó, todos os dias, à 1 da tarde, na hora do rango, tem aí o Lunch Break pra você que gosta de tudo que rola no planeta inteiro com o DJ Ronaldinho. Enfim, é muito bacana, muito legal, hein? Todos os dias, a partir da 1 da tarde. Não perca!
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E a 97, ainda The Chainsmokers, Blink 182, Cyndi Lauper e também Calvin Harris com Dua Lipa, One Kiss. Mais um pouquinho aí pra você, ó.

0: Obrigada, já já tem 2 horas de música direto sem intervalos, mais uma edição aqui do playlist, então aguenta aí. 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Vambora não, hein?
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0: Pra abrir Mariah Carey.
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0: Jones, Iris, aqui na Energia 97, o som é de 1998 e fez parte aí da trilha sonora do filme Cidade dos Anjos, estrelado aí por nada mais nada menos do que Nicolas Cage e pela linda e maravilhosa Meg Ryan. Sabe a Meg Ryan, aquela atriz de cabelo curtinho? Pois é. Teve ainda Kelly Clarkson, rolou também Rick Astley, ainda Zed também, Mariah Carey com I Wanna Know What Love Is. Seguinte, ó, continua participando aqui, tá bom? 11-966-507-997. Tá valendo aqui, ó, um ingresso pra pista do show aí do Jamiroquai, dia 13 de setembro, lá no Nubank Park. Promoção aqui da Energia 97, tá bom? Mas é o seguinte, ó, tá ouvindo esse som aí? When You Gonna Learn fez parte de qual álbum dos caras? Sabe? Vamos dar ver aí pra mim. Dá tempo ainda de participar, tá bom? Tem um tempão ainda. Vai lá. 11-966-507-997. Continua aqui, ó.
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0: Olivia Dean.

Sam Smith, I'm not the only one. Teve ainda Sexy Rolou também, Totally Skank. Vamos fugir, não, não fuja. Eu vou te dar um toque importantíssimo. Ó, vai lá no nosso site 97fm.com.br. Várias promoções que rolam lá, tá bom? Você pode ir no replay, tá bom? Pra você que perdeu algum programa, Energia na Veia, Energia em Campo, Estádio 97, Lunch Break, enfim, a programação musical, por que não? Vai lá e acessa também, tá certo? Aproveita também pra ver os locutores, ó, só não vai se assustar, tá legal? Acessa lá, 97fm.com.br. Agora a gente segue aqui com Limp Bizkit, Behind Blue Eyes. Na verdade, esse som é da banda britânica The Who. Os caras fizeram uma versão bem bacana, bem legal. Baladaça, Limp Bizkit, Behind Blue Eyes.